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1: Todo o povo moçambicano está revoltado com esta nomeação. Então, quase todo o povo moçambicano está cansado de ver as mesmas pessoas que não agregam praticamente valores nenhum ao desenvolvimento do Estado a ocupar estas posições.
2: Muitos moçambicanos estão descontentes com a mais recente nomeação para o alto cargo do Estado por parte do Presidente da República. Daniel Chapo nomeou Carmelita Namashulua primeira Inspetora-Geral do Estado, numa medida que visa reforçar a boa governação na administração pública. Antes, Namashulua ocupou, entre outras, a função de Ministra da Administração Estatal, assim como a de Ministra da Educação. Acontece que a reputação de Namashulua não é das melhores, devido a escândalos a que ficou associada. É este o tema principal desta Praça Pública, edição Sandra Kiala. Apresenta António Cascais. Tu que estás desse lado, fica connosco ao longo dos próximos 20 minutos.
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2: É, pois, um tema que está a dar muito que falar em Moçambique. A nova primeira Inspetora-Geral do Estado, Carmelita Namashulua, está sob pressão. E a ex-ministra e fiel correligionária da Frelimo, Carmelita Namashulua, já falou ao público, prometendo boa execução das tarefas e do cargo que lhe foi conferido.
3: Nós precisamos de uma administração pública que seja mais atuante, transparente, mais ético nas suas ações. Tudo faremos de modo a que tenhamos uma inspeção mais atuante, que possamos melhorar o processo das auditorias que nós realizamos, das inspeções na administração pública, na gestão transparente dos recursos, sejam eles financeiros ou materiais.
2: Namashulua foi, pois, nomeada Inspetora-Geral do Estado, mas não é propriamente uma figura com boa reputação. Foi Ministra da Administração Estatal. Depois de lá sair, veio a público o escândalo dos funcionários fantasmas. Foi para a Educação e o Ministério foi abalado pelo escândalo dos livros escolares. Um processo que ainda não teve desfecho. Como é que alguém com este perfil pode fiscalizar a função pública? A DW foi às ruas de Maputo ouvir a voz do povo.
4: Parece-me uma situação de entre aspas, de vez. Quer dizer, chegou a vez dela de estar num determinado cargo.
5: Nós podemos ver isto como uma oportunidade para que a senhora Carmelita tenha a chance de fazer valer o voto de confiança que lhe foi depositado novamente.
6: Eu penso que ela se corrigiu, pode fazer o melhor.
4: Não vejo que vai mudar alguma coisa. Simplesmente está-se a cumprir uma certa agenda.
2: Vozes recolhidas hoje à tarde em Maputo. E passamos agora a palavra a Wilker Dias, diretor executivo da Organização da Sociedade Civil, que dá pelo nome de Plataforma Decide. Pergunta a Wilker Dias, como reage a esta nomeação como cidadão consciente moçambicano que é?
1: Eu, como cidadão moçambicano, fico demasiado triste porque Carmelita Namashulua, quando teve a oportunidade de demonstrar o seu potencial, ela não conseguiu fazer. A prova viva disso foi principalmente na última passagem que teve ao longo do Ministério da Educação, em que foi uma autêntica catástrofe. Se formos a ver, tivemos problemáticas relacionadas com a questão dos erros nos livros nas diversas classes de ensino do país, e ela era a ministra responsável, ministra tutela, atraso na distribuição dos livros. E, enfim,
2: já falaste sobre o escândalo dos livros escolares, um processo que ainda não teve desfecho, mas Namashulua também foi ministra da Administração Estatal e Função Pública e depois dela de lá sair surgiu o famigerado escândalo dos funcionários fantasmas, não é assim?
1: Sim, o escândalo dos funcionários fantasmas veio nisso. Mas, se formos a ver, a problemática ainda persistiu e em grande medida, mesmo com a adoção de uma e outra medida que poderíamos aqui elencar. Eu acredito que deveríamos tentar ver outras figuras, não que seja da sociedade civil, não. Mesmo internamente do próprio Partido Frelimo, a figura pode sair, mas também ter alguma capacidade técnica de poder fazer algum tipo de avaliação consecutiva.
2: Ela diz que é precisamente essa pessoa. Ela saiu a público e diz que ela é a pessoa certa para dar mais integridade, dar mais transparência e melhorar a fiscalização dos assuntos públicos em Moçambique.
1: Este comentário surgiu mais porque quase todo o povo moçambicano está revoltado com esta nomeação. Então, quase todo o povo moçambicano está cansado de ver as mesmas pessoas que não agregam praticamente valores nenhum ao desenvolvimento do Estado a ocupar estas posições. Por isso é que há esse tipo de comentários, esse tipo de discursos por parte delas. Porque uma coisa que se defende realmente é que são as mesmas pessoas, os que libertaram, os que dizem que libertaram o país, os descendentes, mas daquela geração que libertaram o país, que estão a ocupar os cargos. Mas mesmo internamente, dentro do próprio Partido de Frelimo, nós temos os jovens, temos muitos jovens que não estão a ocupar nenhum lugar, mas com capacidade.
2: E quem estará por trás desta nomeação? Daniel Chapo ou a Frelimo?
1: Esta nomeação da Carmelita na Machulua é mais uma nomeação partidária para acomodar os libertadores do país. E é mais ou menos isso que está a acontecer agora. A pasta de Inspeção-Geral do Estado, acredito que mais uma demonstração de que provavelmente Daniel Chapo não tem voz nenhuma para poder governar o país. E quem está praticamente a governar é a Frelimo, como uma máquina partidária e não propriamente o próprio Daniel Chapo.
2: Obrigado, Wilker Dias, pelas tuas palavras, pelo teu comentário. Wilker Dias, que é diretor executivo da Organização da Sociedade Civil, que dá pelo nome de Plataforma Decide. Vamos agora ao nosso espaço de ouvinte, a nossa questão, a pergunta da Praça Pública, que aliás já colocámos no Facebook da DW África, hoje era a seguinte. Carmelita Namashulua é a pessoa certa para fiscalizar o Estado moçambicano? Pode alguém associado a escândalos combater a corrupção no Estado? Passo agora a palavra à nossa colega de redação, Cláudia Marques, que já leu os comentários que, entretanto, já nos chegaram. Cláudia.
7: Olá, boa noite, António Cascais. Este tema está a gerar muitos comentários nas plataformas da DW. Paulo Manhissa diz que nem nos nossos piores pesadelos ela devia ter sido nomeada para esse ou a nenhum outro cargo de chefia do Estado. Horácio Inácio pergunta, uma vez que ela conseguiu desviar livros, como é que vai fiscalizar o Estado? Ilídio Bila, por sua vez, diz, acredito em segundas chances, mas não para assuntos de extrema importância como o Estado. Já Eduardo Manave prefere esperar para ver e dá um voto de confiança a Namashulua. Este ouvinte comenta, talvez ela já tenha mudado, agora é uma nova pessoa num novo cargo. São alguns dos mais de 100 comentários que estamos a receber à pergunta da Praça Pública desta terça-feira.
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2: Em Angola, o governo considerou hoje que não existe qualquer razão objetiva, política ou institucional em Angola que justifique a aprovação do pacto político proposto pela UNITA, o maior partido da oposição. Por sua vez, o líder da UNITA, Adalberto Costa Júnior, defendeu hoje o debate sobre a alternância através do Pacto de Estabilidade para retirar os medos que ainda existem na sociedade sobre os riscos do pós-eleitoral. Ainda em Angola, membros expulsos do Conselho Nacional da Juventude tentaram depor o presidente Isaías Kalunga numa assembleia que terminou em detenções. As organizações juvenis fecharam fileiras em torno da liderança legítima. Geraldo Wanga, líder juvenil e membro da CNJ, foi contundente.
8: É uma tentativa infeliz dos jovens que nós temos a lamentar, repudiamos e condenamos a todos os níveis. O facto de jovens pretenderem ascender à categoria de liderança por via da força, por via da ganância, não é esse tipo de jovem que nós aspiramos. E esse ato configura, de certo ponto, uma tentativa de vandalizar ou de marginalizar uma instituição juvenil de maior relevância no país, cujo presidente, único presidente em exercício, em pleno exercício das suas funções, chama-se Isaías Kalunda.
2: Em Moçambique, o governo repudiou hoje o assassínio de membros do Partido Anamola, fundado por Venâncio Mondlane, e pediu às autoridades policiais para investigarem e responsabilizarem os autores. Inocêncio Impisso, questionado pelos jornalistas, aliás, o porta-voz do Conselho de Ministros, disse o seguinte...
9: Bom, não sabemos o que é que estará por detrás. É um caso que deve ser perseguido, as autoridades deverão naturalmente perseguir para buscar as razões que estão por detrás. Infelizmente, e nós não encorajamos como governo justiça privada, o governo não encoraja, aliás, repudia e responsabiliza. Por isso é que as autoridades respectivas deverão fazer um trabalho para confirmar ou pelo menos identificar os culpados e naturalmente responsabilizar.
2: Ainda em Moçambique, cerca de 3 mil trabalhadores de empresas fornecedoras da Mozal, a maior indústria moçambicana e encerrada desde março, continuam sem receber indemnizações. Palavras do secretário-geral do Sindicato Nacional dos Trabalhadores da Indústria Metalúrgica, Metalomecânica e Energia, Américo Macamo.
10: Sublinhar aqui, neste horizonte de 20 empresas, algumas já cumpriram. E, porém, temos outras que, infelizmente, ainda não conseguiram compensar devido a várias linhas de dificuldades que também atravessam e elas também foram apanhadas de surpresa por esta súbita interrupção das atividades deste empreendimento.
2: Na atualidade internacional, destaque para o presidente russo Vladimir Putin, que iniciou esta terça-feira uma visita oficial de 2 dias à China, onde será recebido pelo presidente chinês Xi Jinping. A deslocação acontece poucos dias antes da visita, depois, aliás, da visita do presidente norte-americano Donald Trump a Pequim. Danilson Gomes com mais detalhes.
11: Antes mesmo de chegar à capital chinesa, Vladimir Putin destacou o fortalecimento das relações entre Moscou e Pequim e sublinhou o papel da parceria entre os dois países no cenário internacional. Hoje as relações entre a Rússia e a China atingiram um nível verdadeiramente sem precedentes. A sua natureza especial reflete-se na atmosfera de compreensão mútua e confiança. A reunião entre Putin e Xi Jinping está marcada para quarta-feira e deverá centrar-se em vários temas internacionais, entre eles a guerra na Ucrânia, o conflito no Médio Oriente e o reforço da cooperação económica e diplomática entre os dois países. O Kremlin prevê também a assinatura de vários acordos bilaterais durante a visita. Esta segunda visita do presidente russo à China em menos de um ano acontece 4 dias depois da deslocação do presidente norte-americano Donald Trump a Pequim. Danielson Gomes, DW África.
2: E vamos ao Quênia, onde pelo menos 710 pessoas foram presas na segunda-feira durante os protestos e a greve do transporte público contra o encarecimento do combustível no Quênia, segundo indicou a polícia nesta terça-feira, após o Ministério do Interior relatar ontem 4 mortes e 30 feridos.
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2: Fica então aqui a nossa voz, o que está por trás dos desmaios coletivos em Angola, é este o nosso tema. Desmaios coletivos é uma questão que inquieta, pois, alunos, professores e autoridades de saúde em Angola. Os casos repetem-se. Numa escola que a DW visitou, no Sumbe, o diretor diz que os desmaios já se tornaram quase rotina, mas o que está por trás deste fenómeno? Foi isso o que o correspondente da DW, Oscar Constantino, foi investigar.
12: Começam muitas vezes com tonturas, falta de ar e, de súbito, os desmaios. Não de uma, mas de várias alunas, praticamente ao mesmo tempo. Há mais de uma década que este fenómeno acontece sem explicação aparente. Uma aluna disse à DW que isso já lhe aconteceu várias vezes.
13: Às vezes tenho sentido dor de peito ou tontura. Me sinto sufocada.
12: Outra aluna conta ainda que alguns desmaios parecem desencadear outros.
14: Surgiu um circuito de desmaio na escola. Não desmaiar tantas pessoas. Depois lá eu peguei uma jovem que estava a passar muito mal. Peguei ela, eu fiz ela acordar. Fomos para a turma e também não entendi mais nada. Depois lá eu também comecei a acordar aquele espírito de desmaio. Perco a respiração, fico sem forças nas pernas. Muita tontura, sem falar. Várias vezes eu fui levada para o hospital e não resultou em nada. Me davam várias picas que eles nem conseguiam dar receita exata.
12: Na província angolana do Kwanza Sul, há relatos de casos do gênero desde 2011. Envolvem, sobretudo, alunos entre os 11 e os 18 anos de idade. No Liceu 14 de Abril, no Sumbe, onde estuda mais de 6 mil alunos, os desmaios são um fenômeno recorrente. O diretor, Henrique Xambula, diz que acontecem ali com maior frequência do que noutras escolas da região.
15: Todos os fenômenos que acontecem nas outras escolas, aqui acontece em triplo, em quadruplo, em quintuplo, aqui é tudo mais grande do que as outras escolas. E os desmaios não são exceção. É uma questão que nós lidamos de diversas maneiras, mas no sentido preventivo. Muito antes desses casos viralizarem, passo o termo, ou se tornarem muito comuns, já costumavam acontecer em números isolados. E a 14 tem professores com experiência para lidar com estes casos.
12: Tanto professores como pais encarregados de educação procuram uma explicação para o fenômeno, mas não há resposta definitiva. Apontam-se apenas possibilidades. As autoridades de saúde identificaram num estudo sobre os desmaios coletivos nas escolas do Dande em 2019, que a maior parte das alunas afetadas tinha histórico de malária. Concluíam também, por exemplo, que muitas delas tinham familiares com antecedentes de desmaios e não almoçavam. Faria Lucas, diretor clínico do Hospital Geral 17 de Setembro, no Sumbe, afirma que os desmaios podem ter causas físicas e emocionais, mas seria preciso investigar cada caso em detalhe.
16: O desmaio tem vários fatores físicos e também tem outros fatores que são fatores emocionais, que às vezes nos põe assim um pouquinho interrogado, que é necessário mesmo grandes estudos se derem conta. Muitos aparecem mais nos momentos das aulas, aparecem principalmente naquele período de provas.
12: E este não é um fenômeno exclusivo de Angola. DW, Oscar Constantino.
2: E continuando na nossa tentativa de perceber o que está na origem destes casos de desmaios, ouvimos um psicólogo forense, como nos conta Sária Arnaud.
17: Ansiedade, medo e tristeza estão entre os fatores apontados por especialistas para compreender os desmaios coletivos nas escolas moçambicanas. O psicólogo forense Licínio Zita explica que estes episódios são conhecidos como fenómenos psicogénicos de massa, situações em que sintomas físicos reais surgem sem uma causa médica identificável. Segundo o especialista, o ambiente escolar aliado à ansiedade e à pressão académica pode favorecer o chamado contágio emocional entre estudantes, sobretudo durante a adolescência, uma fase marcada por mudanças emocionais e hormonais.
18: A adolescência, em particular, é marcada por mudanças emocionais e hormonais e também a crise da identidade. Este fenômeno resulta da interação entre fatores biológicos, como aqui falamos, mas também os fatores sociais. Da pressão escolar, temos a questão aqui do medo da reprovação. Então, vamos ter aqui um aumento da ansiedade, que vai a um nível extremo.
17: De acordo com o investigador do Centro de Apoio Psicológico e de Investigação de Moçambique, fatores como conflitos familiares, pobreza e insegurança alimentar podem também aumentar o stress coletivo e contribuir para o aparecimento destes desmaios. Como medidas de prevenção, o especialista defende mais psicólogos nas escolas, comunicação clara para evitar o pânico e um diálogo que respeite as crenças culturais das comunidades.
2: Fica por aqui a Praça Pública. Continuação de Boa Tarde deseja António Cascais, em nome de toda a equipa da DW África, que trabalha para que tu, que estás aí do outro lado, fiques um pouco melhor informado. Fica bem, boa tarde, até amanhã.